0: tem um. Tem um. Oi. Você é onde?
1: Oh, não. Eu não tenho.
0: Não tem problema, não tem problema.